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Bom dia, bons dias para o outro lado, o Riminho. Está uma neboeirada terrível, mas amanhã está a aquecer. Ora bem, chegou o Pifas, a antena da Rádio Cerveira. Vou estar aqui na vossa companhia até às 10 da manhã. Depois de ontem, por motivos particulares, não poder estar presente. Pronto, já peço desculpa por ontem não ter estado cá. Mas já cá estou hoje. E até às 10, o Pifas com Diamantino, graças a Fernandes. 18 graus de temperatura às 7 da manhã. Hoje é o Dia Mundial da Nutrição. 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Já por cá passou a Dona Helena, a proprietária da Padaria e Pastelaria lá em Gandra. Quase não sai. Para ela, boa distribuição para a Dona Helena e, olha, uma boa terça-feira, 11 de agosto, véspera de quê? Ai, amanhã é o dia do... De quê? Daquela coisa às 6:30 da tarde, do eclipse. Segundo dizem as notícias, hoje e amanhã, as farmácias e não só vão receber óculos. Já custam agora 3 euros. Corrida às farmácias e às lojas online por óculos de proteção. O eclipse é amanhã, mais ou menos 18, 6:30 da tarde.

0: Ora bem, esta neboeirada que está aí realmente no céu. Olha só, consigo ver até ali, até ao riminho, depois para lá não... está tudo escuro. É como é, está enfarruscado. Alto Minho, vizinha Galiza, e olha, para quem está doente, a Rádio Cerveira deseja rápidas melhoras. Este fim de semana, então, é o top das festas e ramarias. Até porque sábado é feriado nacional, é o dia 15 de agosto. Ora bem, vamos dar uma voltinha pelas notícias, vamos sim, senhora. Vamos dar a voltinha pelas notícias. Depois temos aqui alguns pontapés de saída do PIFAS. Vamos falar de comboios. Temos aqui uma notícia de comboios que eu gostava de partilhar com todos os ouvintes da Rádio Cerveira. Ficará para depois das notícias. Vamos, outra de lixo, outra notícia de lixo, outra de comboios e por aí, muita coisa. E temos também que a Associação de São Gabriel em Fontoura, no próximo sábado, vai ter uma almoçarada espetacular para comemorar o imigrante, a festa do imigrante. Tantos imigrantes estão entre nós. E um prato especial, que é o famoso bacalhau assado a São Gabriel. Portanto, no próximo domingo, 13 horas, a Associação de São Gabriel em Fontoura leva a efeito o almoço do imigrante. É preços populares. Há um passeio de motinhas, há torneio da malha, há animação musical, há muita coisa. Olha, não me perca, olha, logo de manhã vá até aquele bonito local que é São Gabriel, em Fontoura, logo pela manhã, passe lá o dia e parte da noite, neste 15 de agosto, feriado nacional. Pronto. Vamos então dar vamos. A voltinha aqui pelas notícias. Porque, sabem como é que diz o outro? Ler os jornais é saber mais. O PIFAS é isso que também faz. Aquela notícia daquele homem que ia depositar 15 mil ou 16 mil euros foi baleado no banco. Crime violento em Alfragide, na Amadora. A vítima foi transportada em estado grave para o hospital. Lá alguém tinha que saber que o homem levava aquela quantia, ou 15 mil ou 16 mil euros, hein? Porque senão como é que iam adivinhar? Reparem só, olha só isto. Eu agora vou aqui, levo no bolso, por exemplo, 5 mil euros e vou ali à Caixa Geral de Depósitos depositar. Como é? Só alguém tem que saber que eu levo esse dinheiro, porque senão não é. Porque senão também eu acertava no Euromilhões. Oh, claro. Ora bem, então, olha, o homem foi, coitado, baleado. Ia fazer o depósito, pois. Olha, e agora mais. Um traficante exibia dinheiro nas redes sociais. Morreu num acidente, pois. Ia para as redes sociais a dizer que tinha muito dinheiro. E tal. Era traficante. Mais de 19 mil casas acima de 1 milhão de euros. Isto estamos a falar no mercado. Falta de médicos obriga a uma espera de 16 horas no hospital de Portimão. Afinal, lá para o Algarve a coisa também não está muito boa. Pronto. E agora, o que é que diz aqui? O governo diz que quer proteger a polícia judiciária com auditoria. A guerra na Nova, com queixas na justiça. Na Universidade Nova, claro. Ora bem, e agora? Saiu o Sr. Luís do Monte. O Sr. Luís do Monte, que também é ministro da Administração Interna, não sabe nada do que o rodeia, mas há um dado que ele sabe. Desconhece o que é legal. Não sabe que o monte é impeditivo para construção. Não pede licença, não entrega declarações. Isto é que é um exemplo, é? Isto é que é um exemplo. É verdade. Ora bem, isto é que é, de facto, um exemplo do Ministro da Administração Interna. Ora bem, e agora? De dia, quando vão buscar água, são atacados por drones. À noite, são atacados por violadores. Isto é, em todo o mundo, é esta cena. E para ver o eclipse, precisa de óculos adequados. Lembra-se que o Galileu ficou quase cego por ter olhado para o sol sem proteção. Por isso, olha, tenha cuidado, porque amanhã, 6:30 da tarde, mais minuto, menos minuto, olhar para o sol é perigosíssimo, hein? Não se esqueça de comprar à farmácia, porque diz que hoje e amanhã iam repor os óculos de proteção, que agora, segundo informações aqui no jornal, já custam 3 euros. Diz que era 1 euro, agora já vai em 3. Hein? Se isto demora mais uns dias... Ai, que também, pois é verdade. Olha, cá está a notícia do homem que foi baleado numa perna quando ia depositar o dinheirito, mas ele resistiu. Mais valia ter, olha, levai o dinheiro e deixai-me a vida. Essa é uma das muito fortes aqui do Pifas. Olha, levai o dinheiro e deixai-me a vida. Ou também chegou o carteirista e tal, e ele disse, opa, homem, olha, leva a carteira e deixa-me a vida, poupe-me a vida, está bem? O governo diz que quer proteger a PJ com auditoria. Traficante morto na A33 exibia dinheiro nas redes sociais. É verdade, gabava-se que tinha muito dinheiro. E, opa, isto é assim, olha. Pois, pode acontecer a qualquer um. Olha, a mim não me acontece. Porque, como diz, sabe como é que diz o outro? É chapa ganha, chapa batida. Funeral da mulher morta pelo ex-marido, ainda sem data, na Trofa. Na Trofa. Um despiste matou um camionista em Pombal. Isto é que é triste, não é? Ora, um grupo agrediu e espancou idosos para assaltar casas em Leiria. Uma das vítimas foi ameaçada com uma tesoura e roubaram-lhe 30 euros, que era o dinheiro que tinha em casa. Pá. É. Olha, isto é por 30 euros. Pois, olha bem, se resiste, ainda matavam a vítima, pois claro. E agora, 3 feridos numa rixa violenta numa zona comercial de Guimarães. Cuidado aí com... Anda para aí um surto de diarreia, cuidado, que até diz que mata. Cuidado com os alimentos frescos, como, por exemplo, os coentros, as alfaces e outros, se não forem bem lavados, são uma fonte de contaminação. Portanto, tenha cuidado com o contágio dos parasitas. É feito por água ou alimentos contaminados. Tenha cuidado. Olha, no Algarve, Alentejo, 3 sismos em 12 horas. Doentes esperam 16 horas para serem vistos na urgência de Portimão. Aquilo lá para o Algarve também não anda famoso, pois claro. Ora bem, corrida às farmácias e às lojas online pelos óculos certificados. Pronto, agora diz que os óculos custam cerca de 3 euros. Aqui há uns dias desta parte falava-se em 1 euro, agora já falam em 3 euros. Pá, pá, pá. Olha, um ataque brutal mata 13 pessoas na Rússia. Na Colômbia, aquilo na Colômbia também está mal, um signo de magnitude 7.4 já fez mais de 100 mortes. Há dezenas e dezenas de feridos, pessoas presas nos escombros. O terremoto foi também sentido no Equador, na Venezuela e no Panamá. Isto, olha, ontem houve 2 jogos, Santa Clara 2, Nacional 2, da Liga Portuguesa, e da Segunda Liga, o Benfica ganhou 1-0 ao Leixões e o Porto perdeu 2-0 em Lourosa, frente ao Lusitânia. A volta a Portugal vai continuando. Ontem o Júlio Johansson ganhou o contrarrelógio. A camisola amarela mantém-se no Alexis Guerin. O Artem Nitsch é o segundo, está a 1 minuto e 12. Agora o português Tiago Antunes é o terceiro, a 1 minuto e 52. Pronto. Hoje a etapa, é a volta, descansa hoje, e amanhã é Santa Maria da Feira, Peso da Régua. Não se esqueça que na sexta-feira a volta vai passar aqui. segundo informações, a última informação que me foi fornecida é que volta a Portugal, sai de Melgaço, bem a Monção, Valença, a São Pedro da Torre, o cruzamento, continua em direção à Vila Nova de Cerveira, ao chegar a Reboreda, ali no Zé do Picoto, vai para a Candemil, Sapardos, Paredes de Coura, Ponto Lima, a Braga Faf. Pois, isto é uma informação, claro, sem confirmação oficial, mas, olha, outros dizem que chega ao cruzamento de São Pedro, vai para, passa ali por Cerdal e Fontoura, e não sei ainda, mas o mais provável é vir aqui à Breia. À Breia, e olha, 15 a mínima, máxima de 25, quarto domingo ante. Diz que há trabalhadores da RTP a ganhar mais do que ao presidente. É esta, hein? Ai, que e lá cada uma, pá. Ganha mais com o presidente, pois. E aqui na Vidas de Brão, e lá cada vida, pá. Há cada vida. Olha aquela aeronave que o piloto morreu. Irregularidades na aeronave que caiu. Que caiu, caiu. Ora bem, vamos dar aqui uma notícia para já, antes do provérbio para hoje. Vamos dar uma notícia que... às 10 da manhã na RTP1 vai dar a RTP1 até às 5h30 da tarde, até às 5h30 da tarde, festas do povo de Campo Maior, onde vai estar em destaque o crochê de Vila Nova de Cerveira. Começa às 10 da manhã até às 5h30 da tarde na RTP1. Apenas será interrompida pela telenovela A Escrava Isaura. Do resto e a Lotaria Clássica é o especial Festas do Povo, Festas de Campo Maior. Isto na RTP1 a partir das 10 da manhã. Pronto. E agora o provérbio para hoje. Quem anda por toda a parte, por toda a parte, aprende. Pois claro, quem anda por toda a parte, claro que aprende. Pois. Olha, turista baleada no peito por vendedores de haxixe falso na Baixa de Lisboa, claro. Na Baixa de Lisboa. Outra notícia interessante. Os javalis andam à procura, não é de trabalho, é de comida. Já andam nos contentores do lixo e nas praias, ali na região de Setúbal. Morreu um jovem de 21 anos, vítima de colisão entre um caminhão e uma carrinha, na A13, na zona de Pagões, Montijo. E agora, para fechar, o Eurodreams. O Eurodreams, os seis números, olha, o número de sonho é o número 1. Agora os seis números, 7, 9, 10, 26, 33, 40. 7, 9, 10, 26, 33, 40. Dia da nutrição. E então vamos aos compromissos publicitários. E depois vamos às tais ditas notícias aqui em destaque no Pifas.
1: É verdade.
0: Bom dia, malta.
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0: Ora bem, então cá estamos nós de regresso depois dos compromissos publicitários e eu tinha dito que tinha aqui uma coisinha para vos dizer. Pois, é porque o PIFA está sempre atento a tudo que se vai passando. E então é esta uma das coisas que está a indignar o PIFA. Sabem que mês de agosto é o mês da festa da Grande Romaria de Nossa Senhora da Agonia em Viana do Castelo, uma das mais famosas deste país. E então, a CP, os Comboios de Portugal, chamem-lhe o que quiserem, não lhe chamem nomes, a CP, os Comboios de Portugal, o que é que se lembraram? De efetuar, estar vários comboios especiais para a festa da Nossa Senhora da Agonia em Viana do Castelo. Mas o que é que acontece? É que esses comboios especiais, até à 1 e 2 da manhã e não sei o que mais, sinceramente, é só de Viana para Sul. É Viana Braga, Viana Porto. E os nossos autarcas cá de cima, do Norte, não serão capazes de bater uma cunha à CP a dizer que, por exemplo, olha, Vila Praia de Âncora, Caminha, Cerbeira, Valença, não terão direito também a um comboio ou dois ou três comboios especiais para ir às festas da Senhora da Agonia a Viana? Só o pessoal do lado sul, Braga e Porto, é que tem direito. Cá fica a minha reclamação. Peço aos autarcas daqui, do Norte, desde, sei lá, Vila Praia de Âncora, de Caminha, de Vila Nova de Cerveira, e o comboio vai só até Valença, até se calhar um comboio especial desde Tui ou não sei o que mais, se até haveria espanhóis que queriam ir à Senhora da Agonia de comboio, comboios especiais. E então não tem direito, o Norte, a parte Norte de Viana do Castelo, não tem direito a comboios especiais. Aqui fica a minha indignação, claro. Claro, é verdade. E por falar nisso, olha, vamos de comboio.

Ora bem, este comboio então só apita até Viana. Da Viana aqui para a Norte, não apita nada. Pois, é. Quiser ir às festas da Serra da Agonia, nos comboios especiais, para se ter nada. Pronto. Ei, mas isto é sempre assim. É, os mais pequenos é que se lixam. Ora bem, vamos agora também a uma homenagem aos imigrantes, porque há muitas festas. Olha, há bocado falei da festa em Fontoura, no sábado. O almoço, a festa do imigrante, e há outros locais que fazem a festa ao imigrante. Ora bem, então, uma saudação a todos os imigrantes. Vamos lá ver onde é que está a música. A música é assim, olha. Ora, aí está, para todos os imigrantes. E umas boas férias cá, na sua terra natal.

0: Então, a nossa homenagem a todos os imigrantes. Pronto, mas boas férias. Entretanto, compadre, qual é o animal mais amigo do homem? Toda a gente sabe, que é o cão. Não, foi o que ele disse. Então, qual é? É o cão? Oh, não é nada, amigo, não é nada. O melhor amigo do homem, sabem que é? É o boi. Porque os homens é que os têm e eles é que os carregam.
1: Pois, claro.
0: Eles é que os carregam. Rádio Cerveira, o Pifas, até às 10. Com Diamantino, graças a Fernandes. Boas férias, bom dia. Já agora, obrigado por estar na companhia da Rádio Cerveira.

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9: Ora bem, depois dos compromissos publicitários, restam-nos 13 minutinhos para as 9 da manhã. A neboeirada, essa coisa enferruscada, está a ir embora ali. Mas, de qualquer maneira, ali as montadas ali do lado de Goião, só se vê ali um bocadinho. Bem, entretanto, já vamos saudar o amigo Zé Branco dentro de instantes. Mas, antes disso, isto aconteceu num funeral. O padre estava-se a desfazer em elogios ao morto. Epá, ele ali a elogiar o morto, que era um ótimo marido, que era um pai exemplar, que era um excelente cristão. Entretanto, diz a Diuba para o filho. Olha, meu filho, vai ali ao caixão ver se é, de facto, o teu pai que está lá dentro. Ora bem, então nós estávamos aqui a homenagear, no bom sentido, claro, o grande amigo Zé Branco. Ele que faz a sua vida entre Barcelos e Ponte Lima, claro. Pronto, e então nós arranjámos aqui, do nosso amigo Vítor Rodrigues, uma desgarrada que diz Barcelos, Ponte Lima. Engraçado, não é? Pronto, o amigo Zé Branco que ora mora em Barcelos, ora mora em Ponte de Lima. Pois, claro. Então, olha, é assim,

bem foi a nossa brincadeira com o amigo Zé Branco, porque ele está de estar em Barcelos que vem para o Tolima. Por isso, olha, as feiras novas estão aí para chegar em setembro, hein? As cruzes já foram, hein? Em maio. Agora vem aí as feiras novas. Bem, deixando isso, e um abraço e saudinha para o amigo Zé Branco. Hein? Está sempre com a emissão da Rádio Cerveira. Ok, então olha, esta musiquinha assim. Estas são as moças da minha terra. Eu, nosso amigo Nelson Costa.

Este é o Malhão da Ponta Barca, uma interpretação do Nelson Costa. Nelson Costa, perdão, e a sua concertina.

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1: Heliporto do Hospital Viana do Castelo já é certificado. É um momento histórico para o Alto Minho.
2: Notícias com Rui Vaz Carpinteira.
1: O Heliporto do Hospital Santa Luzia em Viana do Castelo já está oficialmente certificado pela Autoridade Nacional da Aviação Civil para operações de emergência médica e outras missões aéreas 24 horas por dia. A infraestrutura torna-se assim a oitava do país a obter esta certificação, passando a reunir todas as condições técnicas e de segurança para receber aeronaves do INEM e do Estado, tanto de dia como de noite. Segundo a Unidade Local de Saúde do Alto Minho, a certificação resulta da instalação de novos sistemas de iluminação e sinalização, bem como da formação de equipas de primeira intervenção preparadas para atuar em situações de emergência. Presidente do SAM, José Cardoso, considera este um momento histórico para a assistência médica no Alto Minho, destacando que a região passa a dispor de uma infraestrutura capaz de garantir uma resposta mais rápida e eficaz aos doentes em estado crítico. O processo de licenciamento teve início em 2019 e a certificação foi atribuída pela ANAC no passado dia 31 de julho. A Nova Valência beneficia mais de 244 mil habitantes dos 10 concelhos do Distrito de Viana do Castelo, reforçando também a resposta a populações das zonas vizinhas e transfronteiriças. Heliporto do Hospital de Viana do Castelo já é certificado. É um momento histórico para o Alto Minho. Governo reforça indemnizações e conservação do lobo ibérico. O governo avançou com uma atualização do regime de proteção do lobo ibérico e do sistema de indemnizações por danos na atividade pecuária, com reforço do equilíbrio entre a conservação da espécie e a sustentabilidade das explorações em territórios onde o lobo está presente. A revisão ao regime jurídico lobo ibérico introduz ajustamentos às regras de compensação por danos com o objetivo de tornar o sistema mais justo, mais claro e mais adequado à realidade das explorações agropecuárias. Entre as principais alterações destaca-se a eliminação da redução progressiva do valor das indemnizações, o que assegura uma resposta mais estável e profissional aos danos sofridos pelos produtores. Passa a ser possível enquadrar, para efeitos de indemnização, situações em que os animais desaparecem na sequência de ataques com base na avaliação técnica dos elementos de prova e na validação do Instituto da Conservação da Natureza e das Florestas. Fortaleza de Valença, a meio caminho de ser uma das novas 7 maravilhas de Portugal. A Fortaleza de Valença está na meia-final nacional das novas 7 maravilhas de Portugal, depois de vencer, no passado sábado, a final regional do Norte, na categoria de castelos. A confirmação foi anunciada pelo município de Valença, que destaca o resultado como mais um momento histórico para o concelho e agradece a todos que contribuíram para o apuramento através do voto e da divulgação da candidatura. Hoje, Valença fez história mais uma vez, sublinha a autarquia. Implantada estrategicamente junto ao Rio Minho, a Fortaleza de Valença assumiu ao longo dos séculos um papel fundamental na defesa da fronteira portuguesa. De origem medieval, adquiriu a sua configuração atual, sobretudo nos séculos XVII e XVIII, no contexto das guerras da Restauração, com a adoção de sistema defensivo abaluartado. Os especialistas alertam para os cuidados a ter durante o eclipse solar da próxima quarta-feira, portanto, de amanhã, sublinhando que nunca se deve olhar diretamente para o sol sem proteção adequada. O oftalmologista Ana Amaro lembra que os óculos-sol comuns não oferecem proteção suficiente e podem dar uma falsa sensação de segurança. A observação do fenómeno deve ser feita apenas com óculos certificados para eclipses solares ou através de métodos de observação indireta. A médica alerta que as lesões mais preocupantes são as chamadas maculopatias solares, provocadas pela exposição direta da retina à radiação solar. Estas lesões podem causar danos permanentes na visão, afetando a zona central da retina, responsável pela visão dos detalhes. Os especialistas recomendam especial atenção às crianças e reforçam que mesmo durante um eclipse parcial, os riscos para a saúde ocular mantêm-se. O conselho é simples: nunca olhar diretamente para o sol sem equipamento de proteção adequado. Agora a fechar. No Canadá, um voo foi cancelado depois de uma criança recusar-se a colocar cinto. O avião da companhia aérea Porter Airlines foi obrigado a cancelar um voo que tinha como destino Toronto, depois de uma criança ter recusado colocar o cinto de segurança durante a descolagem. Tudo aconteceu na passada quinta-feira, dia 6 de agosto, quando membros da tripulação de cabine repararam que uma criança em pé no assento não tinha colocado o cinto de segurança como é habitual na altura da descolagem do avião. O voo partia do aeroporto internacional de Vitória, na Colúmbia Britânica, e tinha como destino Toronto. A aeronave Notes já tinha deixado a zona do terminal, preparava-se para iniciar a viagem. Após a aeronave deixar o terminal e seguir para a pista de descolagem, uma criança pequena estava em pé no assento e recusava-se a colocar o cinto de segurança. As tentativas do responsável e da tripulação para resolver o problema foram infrutíferas, adiantou fonte da Porter Airlines à revista People, acrescentando que, apesar das tentativas, a criança não parava de se mexer. Assim foi decidido que o avião deveria regressar à zona de embarque, tendo em conta que não podia descolar nessas condições perigosas. A tripulação decidiu regressar ao terminal e desembarcar os passageiros. O avião voltou então à zona de embarque. A bagagem dos passageiros teve de ser retirada do porão e a rota de voo precisou de ser redefinida. Quando o avião estava finalmente pronto para voltar a seguir viagem, já era tarde demais, uma vez que a pista do Aeroporto Internacional de Vitória encerra às 0h30 locais. Desta forma, o voo acabou por ser cancelado. A companhia aérea pediu desculpa pelo impacto que o incidente teve nos outros passageiros, notando que, devido a isso, as pessoas embarcaram no dia seguinte. A criança e a família não foram identificadas, não sabendo a idade do menor. Mas também não se sabe se os familiares, adultos, foram ou não penalizados. Eu fico por aqui, desejo-lhe uma ótima terça-feira, volto em próximas edições.
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0: é muito melhor.
1: Ora bem, vamos dar uma pincelada aqui por estas coisinhas que o Pifas tem. Já vos falei que sábado, 15 de agosto, é o almoço do imigrante. Uma organização da Associação de São Gabriel, perdão, em Fontoura, às 13 horas. O prato principal é o famoso bacalhau assado a São Gabriel. Também há o prato infantil, frango de churrasco, sopa, bebidas, sobremesa, café. Há depois também um passeio logo de manhã, às 9h30 da manhã, um passeio de motinhas, reforço às 11 da manhã e almoço. Há às 4 da tarde, um torneio de malha, há animação musical, há muita coisa. Olha, aquele é, com este calor, um local espetacular, o Alto de São Gabriel. Então, olha, no sábado que é feriado, olha, pega na família, vá até lá de manhã, tem lá muita diversão e já sabe, e almoça lá, depois tem malha, tem animação musical, tem muita coisa. Pronto, a não perder este sábado em São Gabriel, lá naquele Alto espetacular. Cadmil também vai estar em festa com a Nossa Senhora do Amparo, sexta-feira, dia 14, e Maré Viva. O grupo Maré Viva vai estar na sexta-feira em Cadmil, Vila Nova de Cerveira. Pois sábado é a procissão da Nossa Senhora do Amparo, às 4h30 da tarde, e o encerramento. Pronto, uma festa de Nossa Senhora do Amparo em Cadmil, Vila Nova de Cerveira. O restaurante Virgem de Fátima encaminha este fim de semana, que é o 9 e 10, ou 8 e 9, conforme queira, 8 e 9. É sexta e sábado, pois, claro. Sexta e sábado. Ah, não, 8 e 9. É, 8 e 9 já foi pá. 8 e 9, olha, já lá vai. 14 e 15 não há nada de comes e bebes. Nada. Ah, já foi. Agora só no dia 22 e 23. Pronto. Dia 16, que é domingo, o duo LM vai estar no Virgem de Fátima, das 16 às 19 horas, na habitual matiné. 16, domingo, do LM, no restaurante Virgem de Fátima. E não é tanta coisa que às vezes aqui o Pifas até se engana, pois. Mas eu não queria enganar ninguém, pois, claro. E então, olha, para não enganar ninguém, vai haver a festa. Quinta-feira, começa quinta-feira, a festa em honra de Nossa Senhora do Reclamo, 13, 14 e 15. Onde é que acontece? Breia, Lovelle. Olha, a procissão de Belas é na quinta-feira, 21h30. Na sexta, 14, olha, o jogo Solteiros e Casados, às 18 horas, e atuação do conjunto Irmãos e Amigos, Fogo de Artifício. No feriado, sábado, 15 de agosto, olha, a entrada da banda da Academia de Música da Fortaleza de Valença, às 2h30 da tarde, a Eucaristia às 5, e o grupo de bombos de Covas, Divino Salvador, e à noite, no sábado, a atuação do grupo Júniors. Pronto. E agora também temos a festa em Reboreda da Nossa Senhora do Alívio, 14 e 15. Olha, temos a animação musical As das Concertinas, no dia 14 à noite. No dia 15, o espetáculo com a banda de Vila Nova de Anha, a partir das 11 da manhã. Sábado é feriado, e depois a Eucaristia e a procissão e a banda de Vila Nova de Anha. Às 19 horas, encerramento da festa. E que mais temos aqui? Ah, São Roque, aqui do outro lado do rio. São Roque e Goião vai estar em festa. 14, 15 e 16 de agosto. Bernes é sexta-feira. Sábado 14, domingo 15 e segunda 16. É verdade. Não, domingo 16. 14, 15 e 16. Sexta, sábado e domingo. Pronto, é que dia o 15 é feriado. Estava aqui a atrapalhar um bocado o Pifas. Bem, temos também, depois do São Roque de Gontijo, 21, 22 e 23 de agosto. Temos também, temos que mais? Temos aqui a festa do Arcanjo São Gabriel, a 27, 28, 29 e 30 de agosto. Festa em honra do Arcanjo São Gabriel, em Fontoura. Ainda é muito cedo para falar da programação e agora temos aqui para vos dizer uma viagem, sábado 5 de setembro, ao Museu Etnográfico da região do Volga, saída dos locais de origem em autocarro de grande turismo, seguro de viagem incluído, chegada ao restaurante ali da região de Águeda, pequeno almoço, a seguir uma breve palestra comercial sobre artigos do lar e bem-estar, um almoço sarada 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E o PIF também vai nesta viagem. Ora bem, e agora vamos ao Comes e Bebes. Vamos lá ao Comes e Bebes, porque também tem direito a que seja falado o Comes e Bebes. 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Grelhado é o entrecosto e o robalo para hoje. 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E que maravilha! 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E depois, a carne da melhor qualidade para um preguinho à pifas. Agora, ao meio da manhã, que maravilha. Ora bem, e olha, já agora as melhoras para o Mingo Lima. E pronto, e tudo dito, e agora... E a música, a música é assim, olha, olha, olha, a música.

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5: Para trás, perdão, ficaram uns compromissos publicitários. E agora, também tenho aqui uma historieta para vos contar. Era um francês, um italiano e um português, os três. E então, diz o francês, olha, fiz amor 4 vezes seguidas, pá. E de manhã, ela disse-me que me amava muito. O italiano diz, olha, eu fiz amor 6 vezes e ela disse-me que eu era o homem da vida dela. Entretanto, o português diz-lhe, olha pá, eu fiz amor 1 vez e de manhã ela disse, não pares, não pares, não pares, não pares. Ora, e muito bem, não pares, não pares.
6: Isto é uma noite de copos e copas.

Uma noite de copas. Copas e copos. Ora bem, e agora, olha, o Nevoeiro está a fugir. Está aí para não sei para onde. De qualquer maneira, ele encosta-se aí para qualquer lado. E ora bem, o Nelson Costa tem aqui uma música, diz-me que isto é uma vida de caloteiro. Vida de caloteiro. Nelson Costa, da Ponte da Barca.

0: Ora bem, e agora o tempo vai passando, 36 minutos depois das 9 da manhã. Eu tenho aqui uma musiquinha, deixa-me ver onde é que ela está. Ah, pois, está aqui. Para um pessoal que o amigo Horácio vai em viagem na A11, em direção de Braga, a Viana do Castelo. Vai viajando na A11, boa viagem e com calma, porque há muito movimento, amigo Horácio. Ele pede-me que eu passe aqui uma musiquinha para o amigo João F. Rodrigues, para a família Dantas, também para o Marques e também para a Alexandrina, em Covas, e as melhoras para ela. Pronto, então esta musiquinha assim, para esta malta toda. Bom dia, boa terça-feira, 11 de agosto, véspera do eclipse, é verdade, do eclipse, que é amanhã, ao fim da tarde. Pois, então vamos lá. A música é assim, olha, para esta malta toda, olha.
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0: Bem, aí então os nossos compromissos publicitários. Estamos na retinha final. Vou-vos dizer que, de facto, a maior desgraça de uma nação pobre é que, em vez de produzir riqueza, produz ricos. Vamos então aos compromissos publicitários.
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2: Minutinhos nos separam das 10 da manhã e amanhã está bonita, o calor, ora deixa beber 20 graus de temperatura nesta altura. Bem, para a nossa ouvinte do Pifas e da Rádio Cerveira, a Rita Costa, vamos passar aqui esta musiquinha do já desaparecido Vítor Cerveira. Este é o verdadeiro hino de Vila Nova de Cerveira. Então vamos lá.

0: 9 minutinhos
1: para as 10 da manhã. Uma manhã espetacular, verdadeira manhã de verão.

0: Ora, e a manhã da terça-feira, muito bonita, uma manhã de verão, e claro, pois é assim. E agora, musicalmente, estamos quase, quase. Olha aí para a praia, para as gaivotas. É verdade, ele tem jeito para a coisa. É malta, bom dia. Continuação de boa terça-feira.
1: Ele tem jeito para a coisa. Ele tem jeito para a coisa. Sejam cabras ou ovelhas, mesmo vacas leiteiras.
0: Um abraço para o amigo Mário.
1: Todas. Ele tem jeito para a coisa.
0: Anda lá que eu tenho pressa. Também para o amigo Gesteira.

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Ora viva, caros ouvintes da RCC, sejam uma vez mais bem-vindos ao programa Meia Hora de Verdade. Sou o Carlos Afonso e estou aqui, não é? Uma hora e meia de atraso, mas estou de volta aqui. Pronto, e vamos seguir com o nosso programa de hoje. Já começamos assim com esta faixa musical do Michael Jackson, Rock Day and Night. E seguimos sempre em frente, seguimos. E convido-os hoje a imaginar comigo um dia que transformou-se em noite durante alguns minutos. O sol desapareceu completamente atrás da lua e o mundo inteiro parou para observar o céu. Pronto, para dizer que exatamente há 27 anos atrás aconteceu o último eclipse solar total do século XX. E sim, bora, para saber sobre mais sobre esse assunto, fica comigo nos próximos instantes que o programa hoje vai ser rápido. Simbora com esta faixa musical para nos entreter do Vic Tony intitulada Slick. Simbora, que é música no play.

0: com aqueles amigos, deixamos para trás esta faixa musical e seguimos sempre em frente. E o que é que eu trago para vós hoje, seguindo, pode dizer? Pronto, pode dizer que no dia de hoje, 11 de agosto, recordamos então o eclipse solar total de 11 de agosto de 1999, o último do século XX. O caminho da totalidade atravessou a Europa, incluindo partes do Reino Unido, França, Alemanha, Austrália, Hungria e Roménia, e continuou até ao sul da Ásia, terminando assim na Índia. Foi um dos eclipses mais observados da história e foi de vez um espetáculo. E neste dia, milhões de pessoas viram este dia se transformar em noite em várias zonas, não só como dos países que eu já referi, mas também aqui na Europa. E simbora com mais faixa musical. Desta vez vamos ter com Eyes on the Heavens, com a música intitulada Roxanne. Simbora, que é música no play.
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E assim foi, caros amigos, deixamos para trás esta faixa musical Roxanne e simbora para mais, continuando sempre em frente, para dizer que, pronto, o que eu referi antes sobre o, clipe, o último eclipse do século XX foi o último grande eclipse total visível em território europeu continental durante quase 3 décadas, até agora, pois... E o que eu tenho para dizer para vós é se estão preparados, pois amanhã, 12 de agosto de 2026, a mais, ocorre um novo eclipse solar total. A faixa de totalidade passa pela Groenlândia, Islândia e o norte da Espanha, com uma pequena parte, não é, do norte de Portugal, parcialmente. Em grande parte da Europa, incluindo Portugal e a nossa região do Alto Minho, veremos um eclipse parcial. O Sol será parcialmente coberto pela Lua, criando um espetáculo muito interessante, especialmente perto do pôr do Sol. Então, simbora, estáis atentos. Vamos então com mais faixa musical, desta vez com o Niu, com a música intitulada Mate. Simbora, que é música no play.

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E assim foi, caros amigos, deixamos para trás esta faixa musical de Neo intitulada Made. E seguimos sempre em frente, seguimos para dizer ainda que os eclipses lembram-nos o quão pequenos nós somos perante este nosso universo e quão privilegiados somos por poder observar todos esses espetáculos, esses fenómenos que o universo nos proporciona. E, enfim, chegamos à grande verdade para o dia de hoje, que é esta. O céu continua a nos oferecer um espetáculo divino que nos faz parar, refletir e admirar. É, então, sendo assim, que saibamos olhar para o céu, para cima, com curiosidade e com respeito. Pois. E seguimos sempre em frente com mais faixa musical. 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Ora bem, seguimos então com mais faixa musical, desta vez com Lil Peep e XXXTentacion com a música intitulada Falling Down. Simbora, que é música no play.

E assim foi com os amigos deixamos para trás esta faixa musical de Lil Peep e Extentation Falling Down. E seguimos sempre em frente e 49 minutos já passam das 11 da manhã. E não paramos por aqui. Vamos seguindo. E o que eu tenho para dizer para vós é que amanhã certifiquem de não olharem diretamente para o sol sem proteção adequada. Ou seja, usar óculos especiais e certificados. E seguimos sempre em frente com mais faixa musical, desta vez com o artista Post Malone, com a música intitulada Congratulations. Simbora, que é a música no play. 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Simbora!

E simbora, deixamos para trás esta faixa musical de Post Malone e seguimos em frente com o nosso dia, pois no restaurante Foral do Ninis também há prato do dia. 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E simbora, com mais faixa musical. Desta vez vamos com música intitulada Stay, com Justin Bieber e Juice WRLD. Simbora, que é a música no play.

E assim foi, caros amigos, deixamos para trás esta faixa musical de Justin Bieber e Juicy WRLD. 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E simbora, estamos já a terminar com o nosso programa para o dia de hoje. Então, vamos encerrar por aqui e eu desejo a todos vós um ótimo dia. Um grande abraço a todos vós que estão em sintonia com a 93.6 aqui na RCC. Fiquem sempre ligados e simbora com mais faixa musical. Desta vez com o artista Lil Nas X, que ficamos por aqui. Simbora, let's go. Bye bye, goodbye. Au revoir, simbora.

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1: Heliporto do Hospital de Viana do Castelo já é certificado. É um momento histórico para o Alto Minho.
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1: O heliporto do Hospital Santa Luzia em Viana do Castelo já

0: está oficialmente certificado pela Autoridade Nacional da Aviação Civil para operações de emergência médica e outras missões aéreas 24 horas por dia. A infraestrutura torna-se assim a oitava do país a obter esta certificação, passando a reunir todas as condições técnicas e de segurança para receber aeronaves do INEM e do Estado, tanto de dia como de noite. Segundo a Unidade Local de Saúde do Alto Minho, a certificação resulta da instalação de novos sistemas de iluminação e sinalização, bem como da formação de equipas de primeira intervenção preparadas para atuar em situações de emergência. O Presidente do SAM, José Cardoso, considera este um momento histórico para a assistência médica no Alto Minho, destacando que a região passa a dispor de uma infraestrutura capaz de garantir uma resposta mais rápida e eficaz aos doentes em estado crítico. O processo de licenciamento teve início em 2019 e a certificação foi atribuída pela ANAC no passado dia 31 de julho. A nova Valência beneficia mais de 244 mil habitantes dos 10 concelhos do Distrito de Viana do Castelo, reforçando também a resposta a populações das zonas vizinhas e transfronteiriças. Heliporto do Hospital de Viana do Castelo já é certificado. É um momento histórico para o Alto Minho. Fortaleza de Valença, a meio caminho de ser uma das novas 7 maravilhas de Portugal. A Fortaleza de Valença está na meia-final nacional das novas 7 maravilhas de Portugal, depois de vencer, no passado sábado, a final regional do Norte, na categoria de castelos. A confirmação foi anunciada pelo município de Valença, que destaca o resultado como mais um momento histórico para o concelho e agradece a todos que contribuíram para o apuramento através do voto e da divulgação da candidatura. Hoje, Valença fez história mais uma vez, sublinha a autarquia. Implantada estrategicamente junto ao Rio Minho, a Fortaleza de Valença assumiu ao longo dos séculos um papel fundamental na defesa da fronteira portuguesa. De origem medieval, adquiriu a sua configuração atual, sobretudo nos séculos XVII e XVIII, no contexto das guerras da Restauração, com a adoção do sistema defensivo abaluartado. Os especialistas alertam para os cuidados a ter durante o eclipse solar da próxima quarta-feira, portanto, de amanhã, sublinhando que nunca se deve olhar diretamente para o sol sem proteção adequada. O oftalmologista Ana Amaro lembra que os óculos-sol comuns não oferecem proteção suficiente e podem dar uma falsa sensação de segurança. A observação do fenómeno deve ser feita apenas com óculos certificados para eclipses solares ou através de métodos de observação indireta. A médica alerta que as lesões mais preocupantes são as chamadas maculopatias solares, provocadas pela exposição direta da retina à radiação solar. Estas lesões podem causar danos permanentes na visão, afetando a zona central da retina, responsável pela visão dos detalhes. Os especialistas recomendam especial atenção às crianças e reforçam que mesmo durante um eclipse parcial, os riscos para a saúde ocular mantêm-se. O conselho é simples: nunca olhar diretamente para o sol sem equipamento de proteção adequado. Governo reforça indemnizações e conservação do lobo ibérico. O governo avançou com uma atualização do regime de proteção do lobo ibérico e do sistema de indemnizações por danos na atividade pecuária, com reforço do equilíbrio entre a conservação da espécie e a sustentabilidade das explorações em territórios onde o lobo está presente. A revisão ao regime jurídico lobo ibérico introduz ajustamentos às regras de compensação por danos com o objetivo de tornar o sistema mais justo, mais claro e mais adequado à realidade das explorações agropecuárias. Entre as principais alterações está destaca-se a eliminação da redução progressiva do valor das indemnizações, o que assegura uma resposta mais estável e profissional aos danos sofridos pelos produtores. Passa a ser possível enquadrar, para efeitos de indemnização, situações em que os animais desaparecem na sequência de ataques com base na avaliação técnica dos elementos de prova e na validação do Instituto da Conservação da Natureza e das Florestas. Agora a fechar. No Canadá, um voo foi cancelado depois de uma criança recusar-se a colocar cinto. O avião da companhia aérea Porter Airlines foi obrigado a cancelar um voo que tinha como destino Toronto, depois de uma criança ter recusado colocar o cinto de segurança durante a descolagem. Tudo aconteceu na passada quinta-feira, dia 6 de agosto, quando membros da tripulação de cabine repararam que uma criança em pé no assento não tinha colocado o cinto de segurança como é habitual na altura da descolagem do avião. O voo partia do Aeroporto Internacional de Vitória, na Colúmbia Britânica, e tinha como destino Toronto. A aeronave NOT já tinha deixado a zona do terminal e preparava-se para iniciar a viagem. Após a aeronave deixar o terminal e seguir para a pista de descolagem, uma criança pequena estava em pé no assento e recusava-se a colocar o cinto de segurança. As tentativas do responsável e da tripulação para resolver o problema foram infrutíferas, adiantou fonte da Porter Airlines à revista People, acrescentando que, apesar das tentativas, a criança não parava de se mexer. Assim foi decidido que o avião deveria regressar à zona de embarque, tendo em conta que não podia descolar nessas condições perigosas. A tripulação decidiu regressar ao terminal e desembarcar os passageiros. O avião voltou então à zona de embarque, a bagagem dos passageiros teve de ser retirada do porão e a rota de voo precisou de ser redefinida. Quando o avião estava finalmente pronto para voltar a seguir viagem, já era tarde demais, uma vez que a pista do Aeroporto Internacional de Vitória encerra às 0h30 locais. Desta forma, o voo acabou por ser cancelado. A companhia aérea pediu desculpa pelo impacto que o incidente teve nos outros passageiros, notando que, devido a isso, as pessoas embarcaram no dia seguinte. A criança e a família não foram identificadas, não sabendo a idade menor. Mas também não se sabe se os familiares, adultos, foram ou não penalizados. Eu fico por aqui, desejo-lhe uma ótima terça-feira, volto em próximas edições.
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Começamos com Capricórnio. Capricórnio está com o dependurado, que significa sacrifício. Descanse bastante para recuperar forças. Vamos lá. O número da sorte é o 12. Caranguejo, com o 5 de ouros, que aconselha a manter a calma para não perder quem ama. O número da sorte é o 5. Quanto a Aquário, está com a lua, que lhe diz para afastar as ilusões e manter-se bem com os pés assentes na terra. Vamos lá. O número da sorte é o 18. Quanto a Leão, com o 10 de paus, que indica que o seu poder de sedução está em alta. Relaxe e aproveite. Então, e o número da sorte é o 32. Balança, com o 2 de ouros, que anuncia que o seu trabalho vai exigir muito de si. Força, você é capaz. O número da sorte é o 2. Quanto a Peixe, está com o louco, que aconselha a adotar hábitos mais saudáveis. E o número da sorte é o 22. Já Sagitário, com o ermita, que significa que pode sentir-se só. Procura a companhia de alguém que seja querido, que você ame. Vamos lá. O número da sorte é o 9. Virgem, com o 7 de espadas, que aconselha a pensar no futuro com otimismo. Vamos lá, você é uma pessoa positiva. Vamos a isso? O número da sorte é o 7. Carneiro, com o 6 de espadas, que lhe diz para alimentar a sua relação com muito amor, carinho, ternura. Vamos lá, vamos lá. O número da sorte é o 6. Quanto a Touro, com o 3 de paus, que significa que pode sentir-se ansioso. Portanto, seja assim mais calmo, mais ponderado e as coisas vão correr muito melhor. O número da sorte é o 25. E Gêmeos, está com o Cavaleiro de Copas, que indica um ótimo período. Estamos de parabéns. O número da sorte é 48. Escorpião, com o Rei de Copas, que significa que as suas finanças podem ter um aumento. Já não é sem tempo, é ou não é verdade? E o número da sorte é 1. 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

0: Olá, bem-vindos. Abrimos esta terça-feira em Super Kizomba FM ao som de Ser Boa de Dai Martins, número 9 no Top 10 Super Kizomba. Mas agora o tempo é de Super Clássico com esta recuperação para 2012 com Big Nelo e Nelson Freitas. Ela é um dos grandes sucessos nas noites Super Kizomba. Big Nelo, que alguns anos mais tarde viria a criar o projeto B4 na companhia de C4 Pedro. 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

0: temos para apresentar Mr. Patrick, diretamente dos Camarões, com Inobliable, um tema que Mr. Patrick nos enviou, nomeadamente através do WhatsApp Super Kizomba. Mr. Patrick, com intervenções musicais nas áreas do Zouk, Kizomba, Compás, Soul e ainda na Rumba. Esta é uma música que toca no coração, conforme o intérprete nos referiu na ocasião. Merci, Mr. Patrick, e continuação d'un super travail.
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0: Missão cumprida nesta terça-feira em Super Kizomba FM. Saímos com Ana Joyce, a protagonista. É este o nosso Power Play para esta semana. Muito obrigado. 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

0: 15 horas.
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1: Precisamente, já cá estamos novamente na rádio de todos os sucessos para mais uma nova edição do teu clube favorito, este que é Megahertz, e leva até ti o melhor do que se vai fazendo no que à música pop rock, R&B e outros ritmos diz respeito, não só por cá, como ao redor do planeta. O ponto de partida é sempre o mesmo, é por cá, obviamente. Hoje escolhi para abrir a Natasha Duarte, ela que está a preparar o lançamento do seu álbum de estreia, tem já a data marcada, será 24 de outubro. Antes disso, a artista tem levado a efeito a tour Sente, tendo já passado por palcos de Lisboa e pela FNAC de Coimbra. Agora, este fim de semana, a vez é das FNACs do Norte Shopping, no sábado, e de Gaia, no domingo. O disco de estreia tem como título Voar, e a sua faixa madrinha foi o primeiro single, recordo-te agora aqui no arranque do Clube Megahertz. Bem-vindo!

0: Voar, o primeiro disco de Natasha Duarte, é um projeto autobiográfico que aborda questões como a saúde mental e convida a olhar para dentro e dar nome ao que dói como ponto de partida para ultrapassar emoções silenciadas. Com este fio condutor, a artista guia-nos ao longo de 8 temas musicais que ela própria escreveu. O lançamento será a 24 de outubro e esta que ouvimos é a sua faixa madrinha.
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0: A norte-americana Kelly Clarkson lançou o seu primeiro single do ano, uma faixa pop rock, na qual a artista canta sobre uma situação em que talvez já tenha ultrapassado alguém, mas não tenha certeza se a outra pessoa está a interpretar os seus sinais corretamente. Aí está, I'll Be Lying.

0: constituída por versos curtos e refrões mais longos, esta I'd Be Lying alimenta-se do poder do vocal e da técnica de Kelly Clarkson para complementar a batida com uma forte influência rock. Respeito os vocais, por exemplo, da Katy Perry, mas duvido que ela conseguiria fazer isto com a mesma perfeição que a Kelly Clarkson.
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0: A jovem artista pop romena Frances On My Mind lançou o seu novo single, uma canção emocionalmente poderosa que aborda as dúvidas que permanecem após o amor começar a dissipar-se. Honesta, íntima e com uma melodia única, Think About Me explora a necessidade universal de saber se a pessoa que seguiu em frente ainda se

0: construída com base numa produção poderosa, letras leves e a voz inconfundível de Francis On My Mind, esta Think About Me equilibra vulnerabilidade e confiança. Transforma momentos silenciosos, de saudade, num hino pop contemporâneo, apresentando aos ouvintes um espaço onde a nostalgia, a esperança e a autorreflexão se entrelaçam.
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0: Teddy Swims deu início a uma nova era com o lançamento de Mr. Know It All, uma faixa leve e cativante sobre a dor da autossabotagem nos relacionamentos, lançada em abril e apresentada nos American Music Awards em maio. Swims dará início à sua Ugly Tour a 22 de setembro em Kansas City. A digressão norte-americana está prevista terminar em Los Angeles a 18 de novembro.

0: O novo single de David Kushner, este Electrified, celebra aquele momento numa relação em que se sente mais do que apenas uma faísca. Segundo o artista, Electrified fala sobre o momento em que a devoção se acende pela primeira vez, quando o amor parece avassalador, inatingível, quase irreal. É a faísca a que te entregas antes mesmo de perceberes aonde ela te leva.
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0: Depois de uma viagem musical que começou nos Savannah, passou pelo pop em inglês de George Marvinson e amadureceu na canção portuguesa com os discos Portugal 2018 e Canções Mundanas, Tiago Vilhena está de volta com Salatrano, disco que será editado a 25 de setembro, antecipado agora por este Mau Mau Bem

0: fiel ao seu hábito de fazer caber o mundo numa canção, Tiago Vilhena volta a criar uma atmosfera sem nação que ainda assim respira costumes portugueses. Neste Mau Mau Bem Bem, primeiro single do novo disco, Salatrano, o artista apresenta-nos uma canção sobre sermões e a vontade de contrariar a autoridade ao som de um ritmo popular.
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0: Os dinamarqueses Lucas Graham lançaram Good Times, a vibrante faixa título e canção de abertura do próximo álbum da banda liderada por Lucas Forshammer, com 13 faixas e que será lançado a 14 de agosto.

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1: Após ter vindo a conquistar uma comunidade cada vez maior nas redes sociais e nas plataformas digitais com temas e motivos, Margarida Vasconcelos chega agora com uma das suas canções mais diretas, vulneráveis e de ligação imediata ao público. Saudade Bateu é o novíssimo single da jovem cantautora, lançado no final da semana passada.

0: Margarida Vasconcelos continua a consolidar-se em 2026 como um dos nomes promissores do circuito indie pop e da música de autor feita em português. A sua capacidade de pegar em histórias do quotidiano e transformá-las em canções com as quais o público se identifica instantaneamente faz desta Saudade Bateu mais um passo firme no seu percurso artístico.
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0: A passagem dos sul-coreanos BTS por Portugal provou ser ainda mais produtiva do que o esperado, culminando no lançamento do videoclipe do tema Normal, no passado domingo, dia 19, gravado na Quinta da Francelha de Cima, no Prior Velho. Após o sucesso de Swim ter confirmado a rodagem de um primeiro projeto no país, as suspeitas dos fãs em torno de uma segunda produção foram validadas, revelando que a banda sul-coreana aproveitou a sua estadia em fevereiro para filmar não um, mas sim dois temas do seu álbum Arirang.

0: vídeo deste Normal, gravado em Portugal e publicado no passado domingo, é considerado mais uma vitória para os fãs portugueses dos BTS, depois do país ter ficado fora da primeira fase da digressão mundial, criando também uma nova esperança de que seja incluído nas datas que serão divulgadas para 2027.
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0: A britânica Jessie Ware lançou Sauna, o mais recente single do seu sexto álbum de estúdio, Super Bloom, pela EMI Records. O lançamento chegou acompanhado de um novo remix do coletivo londrino Horsemeat Disco.

0: Este I Deserve Better é um dos temas mais marcantes da cantautora emergente Bella Kay, lançado no passado dia 12 deste mês de julho. A faixa é uma autêntica declaração de independência e amor próprio, desenhada para quem atingiu o ponto de ruptura numa relação desgastante e decidiu colocar os seus limites em primeiro lugar.
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0: O quinto álbum do brasileiro Xamã já desponta no horizonte. O sucessor de Fragmentado, lançado em 2025, foi anunciado pelo artista carioca com a edição de Moça, single inédito que volta a juntar Xamã e Ludmilla e que está em rotação desde a noite de 16 de julho.

0: Cinco anos após o single Gato Siamês, Chama e Ludmilla voltam a reunir-se num tema com produção musical de Márcio Arantes. Esta moça é nascida a partir do beat e do instrumental criado por Arantes sobre uma base de afrobeat e elementos de amapiano e house music.
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0: Fiel ao estilo que caracteriza a personagem Pablo, Lego, o novo single do português Xtense, mistura irreverência, humor e confiança, mantendo a identidade cinematográfica que acompanha este universo desde a

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3: Depois de vários anos de pausa, a personagem Pablo regressa com uma narrativa renovada, preparando o terreno para os próximos episódios e para a continuação da história idealizada por Extense. Este Lego funciona como o primeiro passo desta nova fase, deixando antever o que está para chegar em El Plan.
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3: Madonna está de volta a um território familiar, o topo das tabelas. A diva da pop acaba de conquistar o seu décimo número 1 na Billboard 200 com o seu mais recente álbum, Confession Second. Enquanto o álbum domina nos Estados Unidos, o seu mais recente single, Danceteria, comprova que o seu alcance global continua a ser formidável. Daqui a pouco faço uma pausa, estarei de volta no Tarda Nada para a segunda tranche do Clube Megahertz de hoje. Fica ligado, até já!

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0: Cerveira, 16 horas.
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2: Já cá estou de regresso para a segunda parte.
0: Daniel Vieira.
2: Estou eu de regresso, está o clube e tu estás também, com certeza. Aliás, nem saíste daí, pois sabes que há muito mais para te oferecer nesta segunda parte. É o caso dos espaços Discos Perdidos e Clube Mega 10 Anos, com recordações musicais. Há também a piada seca do dia e a boa música portuguesa, como é o caso do novo single do Chico Gaiato. É o segundo depois de Voltas e Voltas. O artista apresenta agora, Na Raiz, o segundo single de A Cada Passo Que Dou, álbum de estreia que tem edição agendada para 10 de setembro. Este Na Raiz conta com a participação de Bia Maria. Bem-vindo de volta ao Clube Mega Hertz.

0: Este Na Raiz surge na sequência de vários meses marcados por acontecimentos extremos, como os incêndios e a tempestade Christine. Da união entre Chico Gaiato e Bia Maria, duas vozes profundamente ligadas ao território, nasce uma canção que olha para as comunidades que resistem, permanecem e se reconstroem. Cantam um futuro mais unido, coletivo, rural e justo.
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0: A artista country Lucy Tiger, radicada em Nashville, regressa com Last Call for Trouble, um lançamento country cinematográfico construído sobre a tentação, a tensão e o tipo de história em que as pessoas fingem nunca ter participado.

0: inspirada pelas situações moralmente ambíguas que parecem espalhar-se mais rapidamente depois da meia-noite, esta Last Call for Trouble adota a perspectiva das pessoas que se tornam protagonistas da história, aquelas que tomam decisões imprudentes, sob luzes de neon, e se convencem de que sairão impunes. É o mais recente single da norte-americana Lucy Tiger.
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0: Entretanto, os também norte-americanos Led Zepp lançam You Need a Dream, um hino do rock clássico que transcende gerações, misturando nostalgia, esperança e energia pura.

panorama do rock expande-se com o lançamento inédito deste You Need a Dream pelos californianos Led Zeppelin. A faixa encaixa-se perfeitamente na tradição do rock clássico, revivendo aqueles sons intemporais que moldaram a história do género, ao mesmo tempo que traz uma lufada de ar fresco capaz de cativar o público moderno.

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1: Uma parceria inesperada chegou no primeiro dia deste mês de julho às plataformas digitais. Os Snow Patrol lançaram um novo single, This Alarms, contando com a participação de Kylie Minogue.

0: Este These Alarms começou a nascer durante as sessões do álbum The Forest is the Path, lançado pelo Snow Patrol em 2024. Na altura, a faixa tinha até um curioso título provisório, Kylie. O grupo escreveu a canção a pensar na cantora australiana, mas decidiu guardar a ideia até conseguir a sua participação, o que realmente aconteceu agora, com os vocais de Kylie Minogue aqui bem patentes neste These Alarms.
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0: Mike Apollo está de regresso com Saudade é Casa, o single que sucede aos lançamentos de Longe e Direção, editados em 2025. Neste tema, o artista mergulha numa melancolia profunda e transforma numa canção intimista capaz de tocar quem a ouve.

0: sonoridade pop.
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1: Unindo duas vozes marcantes da nova geração da pop urbana e da canção de autor, Deixa Ir é uma colaboração vibrante entre a cantora portuguesa Naira Mirella e a artista luso-angolana Karen Serena, lançada no passado dia 10 deste mês de julho.

0: colaborações femininas como a de Naira Mirelli e Karen Sirena mostram a vitalidade da nova cena pop nacional. Este Deixa Ir é um exemplo perfeito de como a música em português continua a reinventar-se, fundindo a escrita emotiva tradicional com sonoridades urbanas e globais que ressoam fortemente com o público jovem.
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0: Conhecida mundialmente pela sua voz inconfundível em gigantescos êxitos internacionais como Middle, com DJ Snake, ou Bad Memories, com Medusa, a artista do Alabama, LA Due, continua a expandir a sua identidade a solo com uma energia magnética e cheia de atitude através do lançamento deste Playboy.

0: Este Playboy mostra a artista Ella Dewey no auge da sua confiança, capaz de cruzar a urgência da dance music com a atitude crua do dark pop, entregando um tema eufórico, perigoso e incrivelmente viciante, com uma narrativa à volta da celebração da sexualidade, da independência e da ausência de desculpas por querer desfrutar do momento sem amarras emocionais.
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0: Após o lançamento de Hands Off Me e More, More, More e o anúncio de que o seu terceiro álbum chegará em setembro, a britânica Becky Hill lançou agora What Do I Have To Do, o seu mais recente single que vem juntamente com o respectivo videoclipe.

0: O DJ e produtor holandês barroquino Rehab lança o seu novo single, este All I Am, com a colaboração da norte-americana Orem, o último lançamento antes do seu próximo álbum, Dream Inside a Dream, ao lançamento previsto para o dia 31 deste mês de julho. Depois do seu último single, The Last Dance, a nova faixa é o passo final da viagem de Rehab rumo ao álbum, oferecendo um vislumbre final antes que o mundo de Dream Inside a Dream seja finalmente revelado por completo.
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0: Sintonizando agora na pop urbana e alternativa mais atmosférica e especial, Luna é o marcante single do artista e produtor emergente Ashero, uma viagem hipnótica e noturna que transforma a fascinação pela lua numa metáfora para o mistério, o desejo e a busca por ligação nas horas mais escuras.

0: Shero continua a afirmar o seu espaço no circuito indie urbano, destacando-se por uma estética sonora muito coesa e cuidada. Esta Luna é um reflexo perfeito dessa maturidade artística, uma faixa densa, sedutora e envolvente, feita para ouvir a sós ou em viagens de carro pela noite dentro.
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0: Agora vamos recordar o tema que abriu o Clube Megahertz há 10 anos.
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0: No dia 30 de julho de 2016 foi transmitida a emissão número 175 do Clube. Nesse dia decidi abrir a emissão com Rua da Amargura, single lançado em 2012 por Celina da Piedade, com a participação do Samuel Uria.

0: Loucura, single de Celina da Piedade com Samuel Uria, foi o tema de abertura da emissão 175 do Clube Megahertz, transmitida 30 de julho de 2016.
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0: Bom, estamos assim na ponta final desta edição 685. Falta ainda a piada seca do dia.
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3: Olha, desculpe, desculpe. Eu tenho uma mosca na minha sopa.
4: Ah, não se preocupe. É o desenho do prato.
3: Ah, mas ela está a mexer-se.
4: Oh, então porque é um desenho animado?
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0: Pois ora, aí está a piada seca do dia com a sopa e uma mosca que era, mas é um desenho animado. Pois claro, está bem, está.

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1: Heliporto do Hospital de Viana do Castelo já é certificado. É um momento histórico para o Alto Minho.
2: Notícias com Rui Vaz Carpinteira.
1: O Heliporto do Hospital Santa Luzia em Viana do Castelo já está oficialmente certificado pela Autoridade Nacional da Aviação Civil para operações de emergência médica e outras missões aéreas 24 horas por dia. A infraestrutura torna-se assim a oitava do país a obter esta certificação, passando a reunir todas as condições técnicas e de segurança para receber aeronaves do INEM e do Estado, tanto de dia como de noite. Segundo a Unidade Local de Saúde do Alto Minho, a certificação resulta da instalação de novos sistemas de iluminação e sinalização, bem como da formação de equipas de primeira intervenção preparadas para atuar em situações de emergência. O Presidente do SAM, José Cardoso, considera este um momento histórico para a assistência médica no Alto Minho, destacando que a região passa a dispor de uma infraestrutura capaz de garantir uma resposta mais rápida e eficaz aos doentes em estado crítico. O processo de licenciamento teve início em 2019 e a certificação foi atribuída pela ANAC no passado dia 31 de julho. A Nova Valência beneficia mais de 244 mil habitantes dos 10 concelhos do distrito de Viana do Castelo, reforçando também a resposta a populações das zonas vizinhas e transfronteiriças. Heliporto do Hospital de Viana do Castelo já é certificado. É um momento histórico para o Alto Minho. Os especialistas alertam para os cuidados a ter durante o eclipse solar da próxima quarta-feira, portanto, de amanhã, sublinhando que nunca se deve olhar diretamente para o sol sem proteção adequada. O oftalmologista Ana Amaro lembra que os óculos-sol comuns não oferecem proteção suficiente e podem dar uma falsa sensação de segurança. A observação do fenómeno deve ser feita apenas com óculos certificados para eclipses solares ou através de métodos de observação indireta. A médica alerta que as lesões mais preocupantes são as chamadas maculopatias solares, provocadas pela exposição direta da retina à radiação solar. Estas lesões podem causar danos permanentes na visão, afetando a zona central da retina, responsável pela visão dos detalhes. Os especialistas recomendam especial atenção às crianças e reforçam que mesmo durante um eclipse parcial, os riscos para a saúde ocular mantêm-se. O conselho é simples: nunca olhar diretamente para o sol sem equipamento de proteção adequado. Governo reforça indemnizações e conservação do lobo ibérico. O governo avançou com uma atualização do regime de proteção do lobo ibérico e do sistema de indemnizações por danos na atividade pecuária, com reforço do equilíbrio entre a conservação da espécie e a sustentabilidade das explorações em territórios onde o lobo está presente. A revisão ao regime jurídico lobo ibérico introduz ajustamentos às regras de compensação por danos com o objetivo de tornar o sistema mais justo, mais claro e mais adequado à realidade das explorações agropecuárias. Entre as principais alterações destaca-se a eliminação da redução progressiva do valor das indemnizações, o que assegura uma resposta mais estável e profissional aos danos sofridos pelos produtores. Passa a ser possível enquadrar, para efeitos de indemnização, situações em que os animais desaparecem na sequência de ataques com base na avaliação técnica dos elementos de prova e na validação do Instituto da Conservação da Natureza e das Florestas. Fortaleza de Valença, a meio caminho de ser uma das novas 7 maravilhas de

0: Portugal. A Fortaleza de Valença está na meia-final nacional das novas Sete Maravilhas de Portugal, depois de vencer, no passado sábado, a final regional do Norte, na categoria de castelos. A confirmação foi anunciada pelo município de Valença, que destaca o resultado como mais um momento histórico para o concelho e agradece a todos que contribuíram para o apuramento através do voto e da divulgação da candidatura. Hoje, Valença fez história, mais uma vez, sublinha a autarquia. Implantada estrategicamente junto ao Rio Minho, a Fortaleza de Valença assumiu ao longo dos séculos um papel fundamental na defesa da fronteira portuguesa. De origem medieval, adquiriu a sua configuração atual, sobretudo nos séculos XVII e XVIII, no contexto das guerras da Restauração, com a adoção do sistema defensivo abaluartado. Agora, a fechar. No Canadá, um voo foi cancelado depois de uma criança recusar-se a colocar cinto. O avião da companhia aérea Porter Airlines foi obrigado a cancelar um voo que tinha como destino Toronto, depois de uma criança ter recusado colocar o cinto de segurança durante a descolagem. Tudo aconteceu na passada quinta-feira, dia 6 de agosto, quando membros da tripulação de cabine repararam que uma criança em pé no assento não tinha colocado o cinto de segurança como é habitual na altura da descolagem do avião. O voo partia do Aeroporto Internacional de Vitória, na Colúmbia Britânica, e tinha como destino Toronto. A aeronave Notes já tinha deixado a zona do terminal, preparava-se para iniciar a viagem. Após a aeronave deixar o terminal e seguir para a pista de descolagem, uma criança pequena estava em pé no assento e recusava-se a colocar o cinto de segurança. As tentativas do responsável e da tripulação para resolver o problema foram infrutíferas, adiantou fonte da Porter Airlines à revista People, acrescentando que, apesar das tentativas, a criança não parava de se mexer. Assim foi decidido que o avião deveria regressar à zona de embarque, tendo em conta que não podia descolar nessas condições perigosas. A tripulação decidiu regressar ao terminal e desembarcar os passageiros. O avião voltou então à zona de embarque. A bagagem dos passageiros teve de ser retirada do porão e a rota de voo precisou de ser redeferida. Quando o avião estava finalmente pronto para voltar a seguir viagem, já era tarde demais, uma vez que a pista do Aeroporto Internacional de Vitória encerra às 0h30 locais. Desta forma, o voo acabou por ser cancelado. A companhia aérea pediu desculpa pelo impacto que o incidente teve nos outros passageiros, notando que, devido a isso, as pessoas embarcaram no dia seguinte. A criança e a família não foram identificadas, não sabendo a idade menor. Mas também não se sabe se os familiares, adultos, foram ou não penalizados. Eu fico por aqui, desejo-lhe uma ótima terça-feira, volto em próximas edições.
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1: Heliporto do Hospital de Viana do Castelo já é certificado. É um momento histórico para o Alto Minho.
2: Notícias com Rui Vaz Carpinteira.
1: O Heliporto do Hospital Santa Luzia em Viana do Castelo já está oficialmente certificado pela Autoridade Nacional da Aviação Civil para operações de emergência médica e outras missões aéreas 24 horas por dia. A infraestrutura torna-se assim a oitava do país a obter esta certificação, passando a reunir todas as condições técnicas e de segurança para receber aeronaves do INEM e do Estado, tanto de dia como de noite. Segundo a Unidade Local de Saúde do Alto Minho, a certificação resulta da instalação de novos sistemas de iluminação e sinalização, bem como da formação de equipas de primeira intervenção preparadas para

alerta a populações das zonas vizinhas e transfronteiriças. Heliporto do Hospital de Viana do Castelo já é certificado. É um momento histórico para o Alto Minho. Os especialistas alertam para os cuidados a ter durante o eclipse solar da próxima quarta-feira, portanto, de amanhã, sublinhando que nunca se deve olhar diretamente para o sol sem proteção adequada. O oftalmologista Ana Amaro lembra que os óculos-sol comuns não oferecem proteção suficiente e podem dar uma falsa sensação de segurança. A observação do fenómeno deve ser feita apenas com óculos certificados para eclipses solares ou através de métodos de observação indireta. A médica alerta que as lesões mais preocupantes são as chamadas maculopatias solares, provocadas pela exposição direta da retina à radiação solar. Estas lesões podem causar danos permanentes na visão, afetando a zona central da retina, responsável pela visão dos detalhes. Os especialistas recomendam especial atenção às crianças e reforçam que mesmo durante um eclipse parcial, os riscos para a saúde ocular mantêm-se. O conselho é simples: nunca olhar diretamente para o sol sem equipamento de proteção adequado. Fortaleza de Valença, a meio caminho de ser uma das novas 7 maravilhas de Portugal. A Fortaleza de Valença está na meia-final nacional das novas 7 maravilhas de Portugal, depois de vencer, no passado sábado, a final regional do Norte, na categoria de castelos. A confirmação foi anunciada pelo município de Valença, que destaca o resultado como mais um momento histórico para o concelho e agradece a todos que contribuíram para o apuramento através do voto e da divulgação da candidatura. Hoje, Valença fez história mais uma vez, sublinha a autarquia. Implantada estrategicamente junto ao Rio Minho, a Fortaleza de Valença assumiu ao longo dos séculos um papel fundamental na defesa da fronteira portuguesa. De origem medieval, adquiriu a sua configuração atual, sobretudo nos séculos XVII e XVIII, no contexto das guerras da Restauração, com a adoção do sistema defensivo abaluartado. O Governo reforça indemnizações e conservação do lobo ibérico. O Governo avançou com uma atualização do regime de proteção do lobo ibérico e do sistema de indemnizações por danos na atividade pecuária, com reforço do equilíbrio entre a conservação da espécie e a sustentabilidade das explorações em territórios onde o lobo está presente. A revisão ao regime jurídico lobo ibérico introduz ajustamentos às regras de compensação por danos com o objetivo de tornar o sistema mais justo, mais claro e mais adequado à realidade das explorações agropecuárias. Entre as principais alterações destaca-se a eliminação da redução progressiva do valor das indemnizações, o que assegura uma resposta mais estável e proporcional aos danos sofridos pelos produtores. Passa a ser possível enquadrar, para efeitos de indemnização, situações em que os animais desaparecem na sequência de ataques com base na avaliação técnica dos elementos de prova e na validação do Instituto da Conservação da Natureza e das Florestas. Agora a fechar. No Canadá, um voo foi cancelado depois de uma criança recusar-se a colocar cinto. O avião da companhia aérea Porter Airlines foi obrigado a cancelar um voo que tinha como destino Toronto, depois de uma criança ter recusado colocar o cinto de segurança durante a descolagem. Tudo aconteceu na passada quinta-feira, dia 6 de agosto, quando membros da tripulação de cabine repararam que uma criança em pé no assento não tinha colocado o cinto de segurança, como é habitual na altura da descolagem do avião. O voo partia do Aeroporto Internacional de Vitória, na Colúmbia Britânica, e tinha como destino Toronto. A aeronave Notes já tinha deixado a zona do terminal, preparava-se para iniciar a viagem. Após a aeronave deixar o terminal e seguir para a pista de descolagem, uma criança pequena estava em pé no assento e recusava-se a colocar o cinto de segurança. As tentativas do responsável e da tripulação para resolver o problema foram infrutíferas, adiantou fonte da Porter Airlines à revista People, acrescentando que, apesar das tentativas, a criança não parava de se mexer. Assim foi decidido que o avião deveria regressar à zona de embarque, tendo em conta que não podia descolar nessas condições perigosas. A tripulação decidiu regressar ao terminal e desembarcar os passageiros. O avião voltou então à zona de embarque, a bagagem dos passageiros teve de ser retirada do porão e a rota de voo precisou de ser redeferida. Quando o avião estava finalmente pronto para voltar a seguir viagem, já era tarde demais, uma vez que a pista do Aeroporto Internacional de Vitória encerra às

0: 0,30 locais. Desta forma, o voo acabou por ser cancelado. A companhia aérea pediu desculpa pelo impacto que o incidente teve nos outros passageiros, notando que, devido a isso, as pessoas embarcaram no dia seguinte. A criança e a família não foram identificadas, não sabendo a idade do menor. Mas também não se sabe se os familiares, adultos, foram ou não penalizados. Eu fico por aqui, desejo-lhe uma ótima terça-feira, volto em próximas edições.
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